0: roman por toda Galiza teñen tanta aceptación. 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
1: Begoña Caamaño, Letras Galegas 2026. 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
2: É que me gustaría pois darlle un saúdo á audiencia de Cuac e dicirlles que traballan para mellorar as condicións e a situación do noso país. Pareceme fantástico e eu estou totalmente a favor.
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1: Agora eu queria apresentar uma música de autoria de Dé, Bebel e Cazuza, chamada Eu Preciso Dizer Que Eu Te Amo. Bebel vai começar a cantar agora. Por favor, não façam barulho no ambiente. Muito obrigado.
2: Maestro.
1: Maestro, Dé. Vai, sapo.

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0: A roupa do mariñeiro era o tema que nos interpretaban Vai de Roda e Uxía. E agora, viaxamos até Portugal para ouvir ao Sérgio Onze e a Gisela João com este fermoso tema titulado Que Mar é Este?
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Que mara este era o tema que ouvíamos da mão de Sérgio Onze e a Gisela João. E agora viajamos a Galiza para ouvir a Minguante e a Caixade com este tema que leva por título Rapaz.

Nancy Vieira, grande voz do noso mundo. E continuamos a nosa viaxe musical e facémolo cos Kalema, Chuva d'Amore. Adiante con eles.

Ses grande voz do noso mundo. E agora chega o momento do amor cósmico da Socorro Lira.

A Flor do Recomeço era o tema que nos interpretaba Salvador Sobral. E para o final, reservamos a Manecas Costa e Narf con este xa clásico do noso programa que leva por título Esta noite. Adiante con eles.

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Cando contemplo como os cachoupos arden na amable penumbra do lar e a labarada ávida que os lambe e a abocadante caricia que os consume, penso no lume íntimo que aniquila as almas, envólveas xordamente, agarimando, mordendo, espírito, miolos, sangue, endeble arxila. É un fermoso destino das cousas, arder. O lume purifica o tempo que desfai, e ao final somos cinza de podente remol. Acabades de escoitar o poema titulado Lume, de Pura Vázquez, extraído do seu poemario de Íntimas, publicado no ano 1952.